já dadas por assentado, por dizer, somos cristianos, Deus criou o planeta, é o único Deus verdadeiro, todos são cristianos, mas em aquele tempo, especialmente para Daniel, quem sabe que a gente passava e dizia, onde está tu Deus invisível? Porque nós outros temos aqui Marduk, Tchari,

de nós outros, porque estamos sucios, estamos contaminados, estamos então condenados a viver lejos de Deus. Mas Deus hizo um plano para limpiar-nos, para purificar-nos, para poner em nós novamente uma roupa de galo, uma mitra limpia, para que podamos ser recebidos em sua presença e adoptados em la família del cielo outra vez. Alabado sea el Señor. Queridos hermanos, que plano maravilhoso. Então, a Bíblia menciona, agora em el capítulo 1 del libro de Juan, el Evangelho de Juan, capítulo 1, e diz assim: el poderoso libro de Deus, Juan, capítulo 1. En el principio era el Verbo, y el Verbo era con Dios, y el Verbo era Dios. Ah, que hermosa introdução do Evangelho de Juan. Não apresenta como Pablo, servo de Deus Altíssimo. No, Juan vai diretamente ao ponto, porque Juan estava enfrentando em seus dias uma grande crise com respeito à persona de Jesus. E por isso Juan não disse assim: Juan allá de Éfeso, Juan de la isla de Paz. Não, não, ele vai diretamente ao tema, ao problema que estava enfrentando a igreja. Não reconhecia a Jesus como Deus. Alguns queriam provar que Jesus era homem, meio homem, ou qualquer outra, um fantasma, ou qualquer outra coisa, pero não. Juan vai diretamente ao ponto e disse: em el princípio era el Verbo, e el Verbo era com Deus, e el Verbo era Deus. Uma introdução directa, uma introdução para provar que Jesus era el Verbo, la palavra, vino em carne, estava com el ser humano, pero era Deus. Este era em el princípio com Deus. Todas as coisas foram por ele hechas. E sem ele, nada de lo que ha sido hecho foi hecho. Em ele estava a vida, e a vida era a luz de los hombres. Queridos hermanos, Cristo é el Verbo, Cristo é la luz, Cristo é Deus. Por isso, mis hermanos, que é importante que este plano, este bosquejo, este desenho, não é obra de la mente de um ser humano como Moisés ou como qualquer outra persona. Este desenho é um plano de como Deus ha tomado por bem rescatar-me a mim e usted de la condenação, de la destruição, para podermos acercarnos a Ele outra vez. Decimos amém? Glória a Deus. Então, mis hermanos, eu pudiera caminhar com usted por la Bíblia, por decir, tengo aqui vários livros del apóstol Pablo, por decir, Colosenses 2:9, e mais direto não se pode ler em la Bíblia, mira. Porque em Él, está hablando de Jesús, que termina el versículo 8, hablando de Cristo. Porque en Él habita corporalmente toda la plenitud de la Deidad. Si buscamos definición de palabra, en otras palabras, Jesús es completamente Dios, 100% Dios, porque en Él habita corporalmente toda la plenitud, no la mitad. Jesús no es medio Dios, o 95% o 99% Dios. En Él habita corporalmente toda la plenitud de la deidad. Por tanto, Él, como dijo San Juan, es completamente Dios. Queridos hermanos, así que encontramos que este plan de la salvación es como un diseño, es como una marqueta, una enseñanza, una parábola física visible de cómo Dios está tratando, como miramos al tema anterior, que Dios estaba en Cristo reconciliando consigo al mundo, pero Cristo no es un semidios o apenas parcialmente Dios, Él es completamente Dios, ahora incorporado en forma humana para salvar la raza humana. Cuando Jesús fue prometido a través del profeta Isaías, al capítulo 9, versículo 6, dice así, hermanos, el profeta Isaías: porque un niño si nos es nacido, hijo nos es dado, y el principado sobre su hombro, y se llamará su nombre Admirable, Consejero, Dios Fuerte, Padre
eterno.

a sua esposa e tantas outras pessoas que encontraram o Senhor em glória, aunque é nosso Salvador, aunque vino a la tierra, pero Ele tem uma glória igual que del Padre, igualito que a glória del Padre. Então, mis hermanos, Jesús vai velar sua glória. Jesús vai agora, mis hermanos, trabalhar para a salvação de la raça humana, e Ele agora estabeleceu um desenho, e esse desenho, meus irmãos, vamos encontrar entonces que há um ritual, um mobiliário que nos vai levar passo a passo a contemplar o plano de salvação, para que miremos qual é a obra que temos que fazer agora, como lo hizo Daniel, meus irmãos, em esta última hora, como a missão que Deus nos ha dado. Então, meus irmãos, vamos à pantalla um pouquinho agora. Vou adelantar aqui temos as fases do ministério de Cristo. O primeiro, meus irmãos, que miramos é que já hablamos em dois temas. Jesus vino à terra com um propósito. Ele é o Cordeiro, ele é o siervo sufriente de Isaías 53. Ele vino como Cordeiro ao matadero. Ele vino, meus irmãos, para reconciliar o homem, a raça humana, com o Padre. Pero depois, meus irmãos, Jesus agora vai ao cielo e vai levar a cabo a segunda parte de sua obra, que é por 1810 anos realizada em el lugar santo como intercessor, como entonces aí esteve a pantalla, e termina a terceira etapa, meus irmãos, quando Jesus regressa a lo que era. Ele agora recebe outra vez o domínio, o poder, pero como já miramos em Juan capítulo 5, o Padre a nadie juzga, pero entregou o juízo del universo para que Jesus agora pueda aplastar la rebelião que se havia levantado em el cielo e que foi transferida para la tierra. Então, mis hermanos, viene uma pergunta agora. Que vai ser Jesus? Estes são os temas que estamos predicando agora. Por isso Daniel apresenta Jesus de uma maneira poderosa. Não encontramos Jesus como um cordeiro aí em Daniel. Encontramos Jesus, como já leemos, como juez, como quem entra à presença do Padre para tomar controle, posição em el conflito e a aplastar a reunião. Estou buscando aqui, hermanos, um librito ao Antigo Testamento. E este librito é bem chiquito, está depois de Miqueias, creio, aqui está, o livro chama Naum, é um librito chiquito, bem pequeno, e vamos abrir, são três capítulos, disse assim, o capítulo 1 de Naum. Esta pergunta é para você e para mim, mas esta pergunta também é para os demônios e para Satanás. A pergunta é muito pequena, mas muito importante. Disse assim, Naum capítulo 1, versículo 9. Que pensais contra Jeová? Esta é a pergunta. Que tem você contra Deus? Assim que não é somente que você sabe de Deus, ou qual é tu parecer sobre Ele. Não, não. A pergunta é mais profunda, é teológica. Que tem você contra Deus? Pero mais profundo aún, ¿qué tiene usted contra el gobierno de Dios? Más aún profundo, ¿qué tiene usted en contra la ley de Dios? ¿Qué usted tiene en contra el carácter de Dios? Todo el universo tiene que contestar esta pregunta. Por esto, en esta última hora, Dios va a levantar una compañía, un remanente, los 144,000, que tiene que dar esta respuesta a cada habitante de la tierra. ¿Qué tiene usted en contra de Dios? ¿Por qué no lo acepta? ¿Por qué no lo obedece? ¿Por qué no anda en pos de su gobierno? ¿Por qué no guarda su ley? ¿Por qué no acepta su gracia? Esta pregunta, mis hermanos, todos los habitantes de la tierra tienen que enfrentar, porque al juicio, mis hermanos, el Señor será nuestro juez. Y ahora, mis hermanos, va a ser demasiado tarde para cambiar de idea. Então, quando a Bíblia apresenta a Deus, lo apresenta de uma maneira maravilhosa. Diz: Deus é amor. Queridos irmãos, Deus não tem amor, Deus é amor. Estudamos em Romanos 13:10, de suerte que o cumprimento da lei é o amor.
Vamos a 1 Coríntios 3.

trabalhar para a salvação da raça humana, e ele agora estabeleceu um desenho, e esse desenho, meus irmãos, vamos encontrar entonces que há um ritual, um mobiliário que nos vai levar passo a passo a contemplar o plano de salvação, para que miremos qual é a obra que temos que fazer agora, como lo hizo Daniel, meus irmãos, em esta última hora, como a missão que Deus nos ha dado. Então, meus irmãos, vamos à pantalla um pouquinho agora. Vou adelantar aqui. Aqui temos as fases do ministério de Cristo. O primeiro, meus irmãos, que miramos é que já hablamos em dois temas. Jesus vino à Terra com um propósito. Ele é o Cordeiro. Ele é o siervo sufriente de Isaías 53. Ele vino como Cordeiro ao matadero. Ele vino, meus irmãos, para reconciliar o homem, a raça humana, com o Padre. Pero depois, meus irmãos, Jesus agora vai ao cielo e vai levar a cabo a segunda parte de sua obra, que é por 1810 anos realizada em el lugar santo como intercessor, como entonces aí esteve na pantalla, e termina a terceira etapa, meus irmãos, quando Jesus regressa a lo que era. Ele agora recebe outra vez o domínio, o poder, pero como já miramos em João capítulo 5, o Padre a nadie juzga, pero entregou o juízo do universo para que Jesus agora pueda aplastar la rebelião que se havia levantado em el cielo e que foi transferida para la tierra. Então, mis hermanos, viene una pregunta agora. Que vai ser Jesus? Estes são os temas que estamos predicando agora. Por isso Daniel apresenta Jesus de uma maneira poderosa. Não encontramos Jesus como um cordeiro aí em Daniel. Encontramos Jesus, como já leemos, como juez, como quem entra à presença do Padre para tomar controle, posição em el conflito e a aplastar a reunião. Estou buscando aqui, irmãos, um librito ao Antigo Testamento. E este librito é bem antiquito, está depois de Miqueias, creio, aqui está. Aqui está, o livro chama Naum, é um librito chiquito, bem pequeno. E vamos abrir, são três capítulos, disse assim, o capítulo 1 de Naum. Esta pergunta é para você e para mim, mas esta pergunta também é para os demônios e para Satanás. A pergunta é muito pequena, mas muito importante. Disse assim, Naum capítulo 1, versículo 9. Que pensais contra Jeová? Esta é a pergunta. Que tem você contra Deus? Assim que não é somente que você sabe de Deus, ou qual é tu parecer sobre Ele. Não, não. A pergunta é mais profunda, é teológica. Que tem você contra Deus? Pero mais profundo aún, ¿qué tiene usted contra el gobierno de Dios? Más aún profundo, ¿qué tiene usted en contra la ley de Dios? ¿Qué usted tiene en contra el carácter de Dios? Todo el universo tiene que contestar esta pregunta. Por esto, en esta última hora, Dios va a levantar una compañía, un remanente, los 144 mil, que tiene que dar esta respuesta a cada habitante de la tierra. ¿Qué tiene usted en contra de Dios? ¿Por qué no lo acepta? ¿Por qué no lo obedece? ¿Por qué no anda en pos de su gobierno? ¿Por qué no guarda su ley? ¿Por qué no acepta su gracia? Esta pregunta, mis hermanos, todos los habitantes de la tierra tienen que enfrentar, porque al juicio, mis hermanos, el Señor será nuestro juez. Y ahora, mis hermanos, va a ser demasiado tarde para cambiar de idea. Então, quando a Bíblia apresenta a Deus, lo apresenta de uma maneira maravilhosa. Diz: Deus é amor. Queridos irmãos, Deus não tem amor, Deus é amor. Estudamos em Romanos 13, 10, de suerte que o cumprimento da lei é o amor. Vamos a 1 Coríntios 13, diz que o amor é sufriente. O amor Ele não resiste, o amor todo suporta, todo crê, todo espera. Queridos irmãos, o amor de Deus é seu carácter, o amor de Deus é sua lei. Por isso o céu
é um paraíso, porque em um paraíso não se hace maldade, não se tem prejuízo, não se tem mágoa, não se guarda rencor, não se tem ódio, não há rebelião e desobediência. Por isso, a pergunta de Naum: que pensais contra Jeová? A la vez, que pensa você del reino de Deus? Agora, o versículo não terminou com esta pergunta. Naum capítulo 1, versículo 9, diz assim: Ele hará consumação, não tomará vingança duas vezes de seus inimigos. Sabe o que significa isto? Que Jesus, de uma sola vez, hace uma obra, pero la hace tão perfeita, tão completa, que esta obra aplasta a rebelião para toda a eternidade. Em outras tradições, disse: e el pecado não se levantará por segunda vez. Por quê? Porque Jesus hizo uma obra tão completa, tão perfeita, que esta única obra logra colocar não solamente o planeta Tierra, pero todo o universo, o governo de Deus, a lei de Deus, em uma base tão segura, tão firme, que nunca mais por la eternidade se levantará o pecado por segunda vez. Decimos amém? Glória a Deus. Naum está dizendo: que pensais em contra Jeová? Queridos hermanos, como é Deus para você? Isto talvez para alguns que tiveram padres muito duros, seria difícil de contestar. Porque a la vez que temos um padre, ou tuvimos um padre que nos espancou, que nos botou de la casa, ou que nos maltratou, ou que estrupou um hijo, uma hija, pois então é difícil de agora assimilar que Deus assim é com nós, porque é nosso padre espiritual. Pero Deus não é humano, Deus é eterno, Deus é divino, su amor é perfeito, su lei é uma lei de amor. Portanto, mis hermanos, a palavra de Deus diz assim, al capítulo 1 de Naum, versículo 11: de ti salió el que imaginó mal contra Jehová, un consejero perverso. Há em este planeta, mis hermanos, um ser caído que imaginou mal de Jehová e traçou planos em contra o governo de Jehová. E agora, mis hermanos, está tratando de destruir a igreja de Deus na terra. Por isso, Jesus, em Daniel, se levantará como Miguel, o principal de los príncipes, para defender os hijos de su pueblo. Oh, mis hermanos, que hermoso estudiar a palavra de Deus. A palavra de Deus está dizendo de que há alguém que imaginou muito mal com respeito ao Senhor. Então, meus irmãos, agora, à luz de lo que estou estudando, se Deus é tão poderoso, se Deus tem todo o poder, toda a autoridade em el universo, por que Deus permite todavía o mal? E porque Deus estende o tempo, se cada dia se está abusando de los niños, cada dia há sofrimento, cada dia há hambruna, enfermidades, tortura em esse planeta. Por quê? Por isso é que temos que estudar Daniel e Apocalipse, porque o Senhor, através dessas profecias, nos está dizendo: aun que pareça que está tardando, pero vendrá, e a seu tempo, e não tardará. Então, meus irmãos, através do santuário, miramos que Deus le dá tempo para que a rebelião, para que o pecado, para que o conflito cósmico madure, porque o Senhor tem um plano que vai levar a cabo, e Ele hará consumação. Que significa isto? Em la cruz, Jesus gritou, bradou: mis hermanos, está consumado. Pero estava consumada a obra del átrio, consumada a obra em la tierra, la primeira fase. Pero agora Jesus tem outra parte para realizar em el santuário celestial, que vamos mais adelante estar estudando, em lugar santíssimo, quando ele por segunda vez dirá: está hecho. Aí se completa o número de los sellados, de los salvados, agora viene para acabar com el pecado. Queridos hermanos, entonces, el libro de Naum me menciona que el primer dominio regresará a las manos de aquel que es la autoridad máxima. Entonces, mis hermanos, lo que tenemos que hacer ahora es estudiar la palabra. Dice así, mis hermanos,
Mas acerca de ti, estou lendo Naum capítulo 1, agora

que eram proibidos de interferir. Jesus estava solo e Satanás com todos os demônios. Por isso o cielo, mirando aquele quadro, rompe a simpatia com Satanás. Satanás de aquele momento já está em el cielo, proibido de regressar. Não pode já regressar ao cielo. Satanás e todos os demônios agora estariam de aí adelante, de la cruz para el fim, hasta el tiempo del fim, com todos os impíos presos em la cárcel del planeta Tierra. Aqui é uma cárcel. Aqui é um lugar, como chama la Bíblia, um abismo. Aqui é onde estão todos os rebeldes do universo. Aqui é onde serão destruídos os impíos e os demônios. Aqui em este planeta, mis hermanos, é onde vai ser aplastada a rebelião para sempre. Mas este planeta, aún tem, mis hermanos, aqui na Terra, aún tem 8 mil milhões de pessoas, ou 8 bilhões de pessoas, que aún têm simpatia com Satanás. Por isso, quando você sai à calle, a gente está fumando, a gente está usando droga, a gente se está prostituindo nas esquinas, a gente está roubando ou está fazendo violência, porque nós, os humanos, aún temos simpatia com o pecado, com a rebelião e com o maligno. Por isso, a pergunta: que pensais vós outros de Jeová? Por isso, meus queridos irmãos, Deus ha dado este modelo de salvação para nos ensinar que temos que agora rápido romper com a rebelião del pecado, limpiar-nos de toda contaminação e preparar-nos para regressar a la presença de Deus, porque Deus vai arrancar deste planeta todos os que querem romper com Satanás, romper com a rebelião, romper com o pecado e aceitar a Jesus Cristo para seu partido e agora seguir ao Senhor para a eternidade. Por isso a Bíblia menciona que os 144 mil seguem ao Cordeiro por onde quiera que o Cordeiro vá. Oh, meus irmãos, é maravilhoso. Portanto, agora o Senhor quer que nós outros podamos testemunhar de que o reino de Deus é verdadeiro, de que a palavra de Deus é o alimento para seu povo, de que seus princípios são para seu povo. Agora disse, meus irmãos, então, Deuteronômio 19, versículo 18, e los jueces inquirirão bem. Agora, quem são os jueces? Quem são os que vão a trabalhar o caso? El outro tema, vamos falar disso, se Deus permite. E os jueces inquirirão bem. E se aquele testigo resultare falso e hubiera acusado falsamente a seu irmão, entonces hareis a ele como ele pensou hacer a seu irmão e quitarás el mal de em meio de ti. E os que quedarem oirão e temerão e não volverão a ser mas uma maldade semejante em meio de ti. Quer dizer, a la vez que termine o conflito cósmico, a la vez que o carácter de Satanás quede desmascarado delante de los hombres, então, mis hermanos, esto quedará para a eternidade e nunca mais. Para toda a eternidade, como decía ya em Naum capítulo 1, se levantará a rebelião outra vez, nem el cielo entre los ángeles e muito menos em la tierra entre los seres humanos. Glória a Deus. Queridos hermanos, eu estou maravilhado, porque a palavra de Deus habla de um juicio. Por isso, la Odisseia, el pueblo del tiempo del juicio, de esta igreja, Deus vai levantar los reyes, Deus vai levantar los sacerdotes. Onde está escrito esto? Aqui em Apocalipse, capítulo 1. La palavra de Deus disse, al capítulo 1, versículo 5 del libro de Apocalipse, e de Jesucristo, el testigo fiel e el primogênito de los muertos e el soberano de los reyes de la tierra, al que nos amó e nos lavou de nuestros pecados com su sangre, versículo 6, e nos hizo reyes e sacerdotes para Deus seu Padre. A él sea la gloria, el imperio por los siglos de los siglos. Amém. Jesus quiere hacerme um rei e um sacerdote. E para que, mi hermano? Oh, mis queridos, para que nós outros podamos testemunhar em la corte celestial de que Deus é amor, de que sua lei é a lei justa, de que seu governo é um governo correto,

Na palavra de Deus está escrito que um dia, quando Jesus venha, Ele vai fazer ressuscitar a todos aqueles que creram nele um dia. Todos que morreram fiéis vão se levantar e, junto com os que estão vivos, serão transformados e irão viver para sempre com Jesus.